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7: E lá vamos nós para mais uma edição da Festa da Tri. Uma ótima noite de sábado para você que tá junto com a gente. Tá tudo bem por aí? Tá tudo certinho? Muito prazer. Eu sou o Edilson Júnior do Didi. Vamos juntos até meia-noite. E a partir de agora tá começando a Festa da Tri. Para você dançar, agitar e curtir sem moderação. E eu quero ver todo mundo interagindo com a gente pelo 3219-1055. Vai lá e peça a sua música preferida, porque logo mais às 11 tem as melhores da Festa da Tri. Só com aquelas que você indicou, só com as mais cobiçadas da noite de hoje. Mas eu sempre lembro aqui que tem que ser aquela música alegre, pra cima, no clima da festa, pra gente dançar, agitar e curtir sem parar. Então vai lá, 3219-1055, participe junto com a gente. Agora você faz o seguinte, aumenta o volume aí. Trava a sintonia na Tri e sai dançando, porque a festa começou!
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Uma ótima noite de sábado pra você que tá junto com a gente e um excelente fim de semana. Essa é a festa da Tri que vai com você até meia-noite. 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
1: 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Tri FM tá na Tri, tá melhor. Uma ótima noite de sábado pra você que tá junto com a gente e um excelente fim de semana. Essa é a Festa da Tri que vai com você até meia-noite. E agora tem os primeiros beijos e abraços pra turma que tá interagindo com a gente pelo 3219-1055 nessa super noite de sábado. A Diná tá ouvindo a Tri lá na Aparecida em Santos. A Edna Maria tá na Fabril em Cubatão. O Vitor não colocou o bairro, o final do telefone dele é o 0157. Valeu, Vitor. Abraço pra você, obrigado pelo carinho e pela audiência. A Marleide tá no Quietude em Praia Grande. O Agripino tá ouvindo a Tri lá em Peruíbe. A Fernanda tá no Jabaquara em Santos. A Ana Paula no Rio Branco em São Vicente. E o Maurício trabalhando em São Vicente também. Ô Maurício, bom trabalho pra você aí, obrigado pelo carinho e pela audiência. Tamo junto. Agora eu vou pra um rápido intervalo. Já já depois do break tem mais Festa da Tri. Continue junto com a gente porque eu volto já.
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FM tá na Tri, tá melhor, de volta com a festa da Tri. E até meia-noite o clima é esse, muita alegria, muito alto astral no seu rádio. E não esquece de interagir com a gente pelo 3219-1055. Vai lá e peça a sua música preferida, porque logo mais às 11 tem as melhores da festa. Só com aquelas que você indicou, só com as mais cobiçadas da noite. Então vai lá, 3219-1055. Participe junto com a gente, porque por aqui a festa continua.

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0: FM tá na Tritra Melhor. Uma ótima noite de sábado pra todo mundo que tá junto com a gente e um excelente fim de semana. E por aqui, continua.
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0: Tri FM, tá na Tri, tá melhor. Essa é a festa que continua com você até a meia-noite. E agora tem mais beijos e abraços pra turma que tá interagindo com a gente pelo 3219-1055. A Lavínia tá ouvindo a Tri lá na Nova Mirim, Praia Grande. A Valda tá no Gonzaga, em Santos. O Edmilson trabalhando em Vicente de Carvalho. Ô, garoto, bom trabalho pra você aí, tamo junto. A Rafaela tá no Estuário, em Santos. A Kathleen tá ouvindo a Tri lá em Cubatão. O Alisson não colocou o bairro, o final do telefone dele é o 4140. Valeu, garoto, abraço pra você, obrigado pelo carinho e pela audiência. A Jéssica tá no Japuí, em São Vicente. E o Leonardo é motorista de aplicativo, dando uma carona pra gente. Valeu, Léo, obrigado pela carona aí, pelo carinho, tamo junto. Agora eu vou pra um rápido intervalo, já já depois do break tem mais festa da Tri. Continue junto com a gente, porque você já sabe, tá na Tri, tá na melhor.
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1: Boa noite, turminha. Estamos de volta. E aí, tudo bem? Tudo certinho com você nessa noite de sábado? Espero que sim. Muito prazer. Eu sou o Edilson Júnior do Didi. Vamos juntos até a meia-noite. E até lá, continua a Festa da Tri. Pra você dançar, agitar e curtir sem moderação. E eu quero ver todo mundo interagindo com a gente pelo 3219-1055. Vai lá e peça a sua música preferida, porque logo mais às 11 tem as melhores da festa. Só com aquelas que você indicou. Só com as mais cobiçadas da noite de hoje. 3219-1055. Mas não esquece que tem que ser aquela música alegre, pra cima, no clima da festa, pra gente dançar, agitar e curtir de montão. Então vai lá, tô esperando a sua participação. 3219-1055. Porque por aqui a festa continua.

casa, Cristiano. 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

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Uma ótima noite de sábado pra você que tá junto com a gente e um excelente fim de semana. Essa é a festa da Tri que vai com você até meia-noite. 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
2: Tri FM tá na Tri, tá melhor. Essa é a Festa da Tri que toca tudo que você mais gosta. E agora tem mais beijos e abraços pra turma que tá interagindo com a gente pelo 3219-1055. A Cleide tá ouvindo a Tri lá na Nova Mirim, Praia Grande. A Sandra Maria lá em Vicente de Carvalho. A Lucilene na Ponta da Praia em Santos. O Rafael não colocou o bairro. O final do telefone dele é o 9125. Valeu, Rafa. Abraço pra você. Obrigado pelo carinho e pela audiência. A Sabrina tá no Itararé, em São Vicente. O Gladstone trabalhando lá no Santa Rosa, no Guarujá. Valeu, garoto. Bom trabalho aí. Tamo junto. A Rita de Cássio ouvindo a Tri lá no Campo Grande, em Santos. E o Salgado, mais um motorista de aplicativo, dando uma carona pra gente. Valeu, Salgado. Abraço aí. Obrigado pela audiência e pela carona. Tamo junto. Agora eu vou pra um rápido intervalo. Já, já, depois do break, tem mais Festa da Tri. Continue junto com a gente, porque eu volto já.
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1: Tri FM tá na Tri, tá melhor. De volta com a festa da Tri. Até meia-noite, só alegria, solta o astral no seu rádio. E deixa eu te dar um toque super importante também. 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Lá você vai encontrar muita coisa legal. 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Quero te encontrar por lá. E por aqui, a festa continua.
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0: FM tá na Tritra Melhor, partindo pra reta final da festa. Mas antes, tem os últimos beijos e abraços pra turma que tá interagindo pelo 3219-1055. O Bruno tá ouvindo a Tri lá no Boqueirão, em Praia Grande. A Tatiane tá na Enseada, no Guarujá. O Luiz Carlos na Ponta da Praia, em Santos. A Maria José no Jardim Casqueiro, em Cubatão. A Consuelo Reis não colocou o bairro. O final do telefone dela é o 6038. Valeu, menina. Beijo pra você. Obrigado pelo carinho, pela audiência. O Mauro é mais um motorista de aplicativo dando uma carona pra gente. Valeu, Maurão. Bom trabalho aí. Tamo junto. O José Roberto tá ouvindo a Tri lá na Cidade Náutica, em São Vicente. E a Antônia tá no Macuco, em Santos. Todo mundo sabe o que é bom. Todo mundo tá ligado aqui na festa da Tri. Valeu pelo carinho. Valeu pela audiência. Agora eu vou pra um rápido intervalo. Já já, depois do break, eu tô de volta só com as melhores. Vem aí as melhores da festa da Tri. Só aquelas que você escolheu. Só as mais cobiçadas da noite de hoje pelo 3219-1055. Segura aí que eu volto já.
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2: Boa noite, turminha. Estamos de volta. Tudo bem por aí? Tudo certinho? Eu sou o Edilson Júnior. Vamos juntos até meia-noite. E até lá, continua a festa da Tri. Pra você dançar, agitar e curtir sem moderação. E a partir de agora está no ar as melhores da festa. Só aquelas que você escolheu. Só as mais cobiçadas da noite de hoje pelo 3219-1055. Valeu pelo carinho, pela participação e pela audiência. Agora dá um gás no som aí e curta junto com a gente.
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Uma ótima noite de sábado pra você que tá junto com a gente e um excelente fim de semana. Essa é a festa da Tri que vai com você até meia-noite. 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
1: Tri FM tá na Tritra Melhor. Uma ótima noite de sábado pra todo mundo que tá junto com a gente e um excelente fim de semana. E por aqui, continua.
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0: Sim, a FM tá na Tri, tá melhor. Você tá conferindo aqui as melhores da festa da Tri. Só aquelas que você indicou. Só as mais cobiçadas da noite de hoje pelo 3219-1055. Agora eu vou para um rápido intervalo e já já eu tô de volta com as melhores da festa da Tri.
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1: Tri FM tá na Tri, tá melhor, de volta com a festa da Tri. E as melhores continuam, só as mais cobiçadas da noite de hoje. Só aquelas que você indicou pelo 3219-1055.
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FM, tá na Tri, tá melhor. Ponto final em mais uma edição da Festa da Tri. Muito obrigado para você que participou com a gente, interagindo pelo 3219-1055. Valeu pelo carinho, valeu pela audiência. Eu também fico por aqui, desejando para você um ótimo domingo e uma excelente semana. Fiquem com Deus e lembre-se, pensamento positivo, porque já deu tudo certo.

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2: Não tem jeito, meu compadre. Vambora. Ela vacilou comigo, nós estamos aí, né? Tudo certo.

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3: Bom dia! São 7:04. Tudo bem por aí? Tudo certinho? Obrigado pelo seu carinho, pela sua companhia. Tô chegando. Vamos juntos ao vivo até o meio-dia neste domingão. Hoje é dia 31 de maio de 2026, último dia do mês de maio. Amanhã começa junho, que vem com muitas coisas boas. Vai ter muitas promoções, muitas coisas legais, viu? É só ficar ligado na Tri FM. Agora são 7:05. Tá começando o Paradão com as melhores da programação. Curte aí!
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0: FM tá na trita na melhor. Caradão, bom dia.
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0: São 45 anos no ar, uma história de sintonia com você, tocando só sucessos. Você tá ouvindo o Paradão Sertanejo, as melhores, as mais pedidas da semana. Nós tivemos aqui, já começamos com Gustavo Lima e Luiz Fonsi, Vagabundo. Teve também o Guilherme Benuto com Luan Santana, 467. Passou por aqui ainda Henrique Juliano, Seja Ex. Danilo e Davi com Não Mexe Nas Minhas Gavetas. E ainda Gustavo Lima, Retrovisor. Tem muito mais pra você, viu? É só ficar ligado na programação. Fica por aqui, porque tá na trita na melhor sempre. Agora são 7h20.
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0: 7h20, bom dia.
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10: Bom dia, são 7 horas 23 minutos desse domingão, dia 31 de maio. Tá rolando por aqui o Paradão Sertanejo com as melhores da semana.
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0: gostou, dinheiro à toa, né?
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0: FM, bom dia. Tá na trita na melhor, agora 7h31.
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0: Olha a hora, 7h31.
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1: Bom dia, agora faltam 18 minutos para as 8 horas da manhã. Você tá ouvindo aí o Paradão Sertanejo, as melhores da semana aqui na programação mais gostosa de todo o litoral. Essa é a nossa Tri FM. Você ouviu aqui Xande Avião com Henrique Juliano, Não É o Lugar, É a Pessoa. Teve o Murilo Ruf, Deixa Eu. Maiara e Maraíza, Quem Sente Saudade Sou Eu. Passou por aqui também Matheus e Cauã com Lauana Prado, Admita. Teve Ana Castela, Olha Onde Eu Tô. Teve ainda o Panda, Eu Te Seguro. E o Gustavo Mioto, Pedido de Socorro. As mais pedidas da semana na programação mais gostosa de todo o litoral. Faltam 17 para as 8. Depois do intervalo, a gente volta.
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2: Bom dia, agora faltam 14 minutos para as 8 horas da manhã deste domingão, 31 de maio. Amanheceu chuvoso, viu gente? É, amanheceu chuvoso, frio e de acordo com a previsão vai ficar assim. Vai ser assim o dia todo, só hoje não tem. Pode até dar uma paradinha na chuva, dar uma estiada, né, durante o dia, mas ela volta à noite e vai ficar assim, esse friozinho gostoso, típico de outono, né? Bom pra ficar em casa. Ah, mas eu queria sair com as crianças, dar uma volta. Vai dar uma estiadinha durante o dia, até pra você dar um rolezinho aí, uma pracinha, algum parque, né, um shopping, mas sol, praia, hoje esquece, viu? Faltam 14 para as 8, bom dia! Chegando agora as 5 músicas mais pedidas e mais tocadas durante a semana.
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0: Tri FM, bom dia, faltam 2 para as 8.
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0: FM tá na 30 na melhor. Bom dia, 8 horas em ponto. Agora você ouviu aí o Luan Santana, Olho Marrom, a mais pedida, a sertaneja mais pedida da semana. 8 horas em ponto. Agora, depois do intervalo, eu volto com prêmios. Fica ligado aí.
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9: Bom dia, tá na trita na melhor. Agora são 8 horas e 3 minutos deste domingão, dia 31 de maio de 2026. Que o seu dia seja lindo, que o seu domingo seja maravilhoso e obrigado por estar ouvindo a nossa Tri FM, viu? Está no ar, sequência premiada, tá valendo o super kit da Tri, que vem aquele copo térmico musical com caixinha de som embutida, mais a camiseta da Tri FM, mais um par de convites de cinema do Cine System, lá do Litoral Plaza Shopping, na Praia Grande. Então manda mensagem pelo WhatsApp 3219-1055 com seu nome completo e diga pra gente, dessas 5 músicas aqui, qual você acha que é a melhor, que você gosta mais? A número 1 é o grupo Chocolate com a Turma do Pagode, Alô Virgínia. A número 2 é o Michel Teló, Exagerado. A número 3, Henrique Juliano, Logo Logo. A número 4 é o Belo, Transas. E a número 5, Israel e Rodolfo, Não Mais Quase. Qual dessas você escolhe para tocar de novo? A primeira, Grupo Chocolate com a Turma do Pagode, Alô Virgínia. Segunda, Michel Teló, Exagerado. Terceira, Henrique Juliano, Logo Logo. Quarta, Belo, Transas. E a número 5, Israel Rodolfo, Não Mais Quase. Escolhe uma, manda mensagem pelo WhatsApp 3219-1055, nome completo e boa sorte.
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0: Talatri, FM Talatri tá na melhor. Bom dia, você tá ouvindo aí Sequência Premiada. São 5 músicas, dessas 5 você escolhe uma e manda mensagem pra gente aqui pelo nosso WhatsApp 3219-1055. A mais escolhida, a mais votada vai tocar de novo, tá? A primeira foi o Grupo Chocolate com a Turma do Pagode, Alô Virgínia. A segunda foi Michel Teló, Exagerado. A terceira, Henrique Juliano, Logo Logo. A número 4 vem aí com o Belo Transas. E a número 5, Israel e Rodolfo, Não Mais Quase. Você dando o seu voto, mandando mensagem com seu nome completo, você concorre ao Super Kit da Tri FM, com copo térmico musical com caixinha de som embutida, mais a camiseta da Tri FM, mais um par de convites de cinema do Cine System, lá do Litoral Plaza Shopping, na Praia Grande. Então participe, boa sorte!
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0: FM tá na trita na melhor. Bom dia, agora 8 horas e 20 minutos deste domingão. Você ouviu aí a sequência premiada, 5 grandes sucessos. Agora eu vou pro intervalo, na volta eu digo quem ganhou o Super Kit da Tri e digo qual é a música vencedora. Até já.
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2: Bom dia, tá na trinta, na melhor. Voltamos, agora 8 horas 23 minutos. Quem faturou aqui então esse super kit da Tri FM, que vem o copo térmico musical. É um copo térmico lindo, musical. Ele vem uma caixinha de som embutida nele. Mais a camiseta marrom da Tri FM. É a mesma do show do Tiaguinho, de 45 anos. É a mesma, aquela que nós usamos no dia do show. Então é um copo térmico musical preto com o logo da Tri, com caixinha de som embutida, mais a camiseta marrom da Tri FM, mais um par de convites de cinema do Cine System, lá do Litoral Plaza Shopping, na Praia Grande. Quem faturou foi a Débora. Débora Figueiredo Dias Gomes. Parabéns, Débora Figueiredo Dias Gomes. Você tem 2 dias úteis para passar aqui na Tri FM. Aqui na João Pessoa 350, no centro de Santos, das 2 da tarde até as 3h30, com seu documento de identidade para pegar seus presentes, tá bom? Parabéns, Débora. Obrigado a todos que participaram. E agora chegando a música mais pedida, mais votada.
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0: FM tá na trita, na melhor. Esse é o Grupo Menos é Mais. Tremendo sucesso pra você, né? Faltam 19 pras 9.
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0: Bom dia pra vovó Hilda do bairro Aparecido ouvindo a nossa trio, o casal Bete Marcão da Náutica 3, Elisângela do Bitaru em São Vicente, a Bruna Azevedo do Boa Esperança em Guarujá, Zilda Ribeiro do Jardim Santa Maria, Zona Noroeste, quem mais? A Maria Cecília do Marapé tá com a gente também, o Cláudio Valnei, motorista e aplicativo do Samambaia na Praia Grande, Rodrigo Queiroz da Vila Sônia na Praia Grande, a Érica também tá com a gente, o Luciano de Souza, bom dia pro Marcelo Reinaldo. Quem mais aqui? Deixa eu ver. A Bruno dos Santos do Morrinhos, Guarujá, o Ferrugem, Tudo de Bastos na Praia Grande. Tá todo mundo ouvindo a tri, porque tá na tri, tá na melhor.
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0: Bom dia, tá na Tri, tá na melhor. Faltam 15 minutos para as 9 horas da manhã. Você sabe que a Tri está há 45 anos no ar. É uma história, né, de sintonia com você que nos ouve aí, onde quer que esteja. E a Tri FM não esquece nunca os grandes sucessos. Essa que você vai ouvir agora já tem 10 anos que foi lançada. Ela foi lançada em 2016. A dupla Zenete e Cristiano cantando Cadeira de Aço. Curte aí.
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0: 45 anos no ar, uma história de sintonia com você. Esse é o Murilo Huff, Saudade Estranha. Agora 9 horas 1 minuto, depois do intervalo tem Na Pagodeira.
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45 anos no ar, tocando sucessos. Agora são 9 horas e 5 minutos deste domingão, dia 31 de maio de 2026. Que o seu domingo seja maravilhoso e obrigado pelo seu carinho, viu? Tá começando na Pagodeira, trazendo o melhor do samba e do pagode pra você curtir aí com a gente. Daqui a pouquinho tem o quiz do samba valendo o prêmio, fica ligado aí. Não.

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0: Tri FM tá na trita, tá na melhor. Esse aí é o Mumuzinho, coração de pedra.
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0: Bom dia, 9 horas e 21 minutos. Está no ar o Quiz do Samba. Valendo aquele lindo fone de ouvido Bluetooth sem fio da Tri. Lindão esse fone. É aquele fone tipo arco, né? Que se encaixa na cabeça assim, nos dois ouvidos. Ele é preto com o logo da Tri na lateral e ele conecta via Bluetooth no seu celular, ele não tem fio. Vem um carregadorzinho, né, pra você carregar ele na tomada, aí você vai com ele pra onde você quiser. Vai fazer a faxina da sua casa, ou vai pra academia, vai pra sua caminhada, vai pra corrida, vai trabalhar com ele, enfim. Você usa à vontade, porque ele não tem fio, é só conectar via Bluetooth no seu celular. Legal, né? Além do lindo fone de ouvido Bluetooth sem fio da Tri, vai um par de convites de cinema do Cine System, lá do Litoral Plaza Shopping, na Praia Grande, pra ver o filme que você quiser, tá bom? Então manda mensagem pelo WhatsApp 3219-1055 com seu nome completo. Diz pra gente aqui a resposta, ó. No quiz do samba, nós queremos saber o seguinte. Em qual música ou com qual música o Alexandre Pires, o Nego Velho, participou no DVD do Grupo Bom Gosto? O Alexandre Pires fez uma participação especial no DVD do Grupo Bom Gosto. Qual dessas músicas aqui ele cantou junto com o Bom Gosto? Ó, na letra A, Patricinha de Olho Azul. Letra B, A Amizade. Letra C, A Casa Caiu. Hein? Com qual música o Nego Velho Alexandre Pires participou no DVD do Grupo Bom Gosto? Letra A, Patricinha de Olho Azul. Letra B, A Amizade. Letra C, A Casa Caiu. Participe, boa sorte!
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0: FM tá na 30 na melhor. Esse é o sucesso da Turma do Pagode. Agora faltam 18 para as 10.
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0: Faltam 18 para as 10 no nosso Quiz do Samba. Tá valendo um lindo fone de ouvido Bluetooth sem fio da Tri, mais um par de convites de cinema do Cine System, lá do Litoral Plaza Shopping, na Praia Grande. Então manda mensagem pelo WhatsApp, 3219-1055, com seu nome completo e responde: com qual música o Nego Velho Alexandre Pires participou do DVD do grupo Bom Gosto? O Alexandre Pires participou gravando uma música no DVD do grupo Bom Gosto. Que música foi essa? Na letra B, na letra A, Patricinha de Olho Azul. Na letra B, A Amizade. Ou na letra C, A Casa Caiu. Vou repetir pra você, ó. O Alexandre Pires fez uma participação no DVD do grupo Bom Gosto, gravando uma música com eles. Na letra A, Patricinha de Olho Azul. Na letra B, A Amizade. E na letra C, A Casa Caiu. Qual você acha que foi? Letra A, B ou C? Manda mensagem, participe. Boa sorte!
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3: Bom dia, tá na Tri, tá na melhor. E continua por aqui o nosso Na Pagodeira com o melhor do samba e do pagode. Curte aí!
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0: Tri, FM tá na Tri, tá na melhor. Agora 10 e 2.
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0: Muito bem, são 10 horas e 2 minutos. O quiz do samba continua e tá valendo aquele lindo fone de ouvido Bluetooth sem fio da Tri. Mais um par de convites de cinema do Cine System, do Litoral Plaza Shopping na Praia Grande. Manda mensagem pelo WhatsApp 3219-1055 com seu nome completo e responde pra gente. Qual música o Alexandre Pires participou no DVD do grupo Bom Gosto? O Alexandre Pires fez uma participação especial gravando uma música junto com o Bom Gosto no DVD deles. Qual música foi essa? Letra B. Letra A. Eita, que tanto pula, né? Letra A, Patricinha de Olho Azul. Letra B, A Amizade. Ou letra C, A Casa Caiu? Hein? Com qual música o Alexandre Pires participou no DVD do grupo Bom Gosto? Letra A, Patricinha de Olho Azul. Letra B, A Amizade. Letra C, A Casa Caiu. Participe, boa sorte!
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2: Bom dia pra você ouvindo a nossa Tri FM, obrigado pelo seu carinho, obrigado pela sua companhia. Vamos juntos ao vivo até o meio-dia nesse domingão. Hoje é dia 31 de maio de 2026, último domingo do mês de maio. Amanhã começa junho, e junho que vem com muitas coisas boas, né? Muitas alegrias, muito sucesso. Claro que tem prêmios especiais no mês de junho aqui na nossa Tri FM. Então é só ficar ligado com a gente, viu? Você tem tudo pra ganhar, tem todas as chances pra ganhar presentaços aqui na nossa programação. É só acompanhar a gente e participar pelo nosso WhatsApp 3219-1055, também lá pelo nosso Instagram @radiotrifm. Lá tem prêmios bem legais também, vai lá conferir. 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Segue a gente. Agora são 10 horas 7 minutos. Bom dia!

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1: Muito bem, agora 10 horas 24 minutos. Obrigado pelo seu carinho, pela sua companhia. Continua o nosso quiz do samba até às 11, dá tempo de você participar ainda. Manda mensagem pelo WhatsApp 3219-1055 com seu nome completo. Tá valendo lindo fone de ouvido Bluetooth sem fio da Tri, mais um par de convites de cinema do Cine System, do Litoral Plaza Shopping na Praia Grande. A pergunta do quiz do samba hoje é a seguinte: o cantor Nego Véio, Alexandre Pires, ele fez uma participação gravando uma música no DVD do grupo Bom Gosto. Que música foi essa? Na letra A, Patricinha de Olho Azul? Na letra B, A Amizade? Na letra C, A Casa Caiu? Manda mensagem, participa, boa sorte. Resultado sai às 11.
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0: FM, agora 10h38. Bom dia!
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2: Não tem jeito, meu compadre. Vambora. Ela vacilou comigo, nós estamos aí, né? Tudo certo.

0: órbita, na trita, na melhor. Esse ao menos é mais. E o coração partido, agora faltam 19 para as 11.
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0: Atenção, porque essa é a última chamada, hein? Última chamada aqui pro nosso quiz do samba. Daqui a pouquinho tem o resultado. Dá tempo de você participar ainda. 3219-1055, esse é o nosso WhatsApp. Você manda mensagem pra cá com seu nome completo. Vai concorrer ao lindo fone de ouvido Bluetooth sem fio da Tri, mais um par de convites de cinema do Cine System, lá do Litoral Plaza Shopping, na Praia Grande. A pergunta do quiz hoje é a seguinte. O cantor Alexandre Pires fez uma participação no DVD do grupo Bom Gosto. Em qual música ele cantou? Na letra A, Patricinha de Olho Azul. Na letra B, A Amizade. Na letra C, A Casa Caiu. Manda mensagem, participa, boa sorte, já já tem o resultado.
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11: Tá na Tri, tá na melhor. Bom dia, faltam 15 pras 11 agora.
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0: FM tá na 30 na melhor. Esse aí é o Sem Compromisso, Mariana, parte minha, fechando aqui o nosso Na Pagodeira.
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0: Ah, e o Quiz do Samba de hoje, a pergunta era: qual música o Alexandre Pires participou no DVD do grupo Bom Gosto? Na letra A foi Patricinha de Olho Azul, na letra B, A Amizade, na letra C, A Casa Caiu. Foi essa aqui, ó.
2: Então, outro argumento, qual nesse momento te faz penetrar por toda a nossa amizade?
0: Essa é a resposta certa.
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0: Alexandre Pires participando aí da gravação do grupo Bom Gosto.
2: Em forma de samba mandou.
0: Gravando A Amizade, regravando o sucesso Amizade.
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0: Se você respondeu a letra B, A Amizade, você acertou. E quem ganhou foi Ademir Feitosa de Freitas.
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0: Ademir Feitosa de Freitas, parabéns! Ademir, você ganhou um lindo fone de ouvido Bluetooth sem fio da Tri, mais um par de convites de cinema do Cine System, tá bom? Você tem 2 dias úteis para passar aqui na Tri FM, aqui na João Pessoa 350, no centro de Santos, das 2 da tarde até as 3h30 com seu documento de identidade, para pegar aí seus presentes. Parabéns, Ademir, obrigado a todos que participaram. Agora são 11h03. Depois do intervalo tem o Pede Aí, onde você pede a sua música e oferece para quem você quiser.

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0: bom dia pra você ouvindo a nossa Tri FM. Obrigado pelo seu carinho, obrigado pela sua companhia, onde quer que você esteja, né? Esteja aí na sua casa, esteja no seu trabalho, aí no carro dando uma carona pra gente, aí no busão ouvindo a gente pelo fone de ouvido, ou no VLT, pedalando, caminhando. Onde quer que você esteja curtindo a nossa Tri, obrigado pela sua companhia. Pessoal aí nas boleias dos caminhões ouvindo a gente, nos barcos. Todo lugar sempre tem alguém ouvindo a Tri. Essa é a verdade. A realidade dos fatos é essa. Onde tem um rádio ligado, tá na Tri. Pessoal, pega o telefone, já pega o aplicativo, abre na Tri FM. Vai trabalhar, abre no site da Tri, fica lá ouvindo a nossa programação. Obrigado por esse carinho que vocês têm com a nossa Tri FM, viu? 11 horas 6 minutos, domingão 31 de maio, tá começando o Pede Aí. Quer participar com a gente? 3219-1055, esse é o nosso WhatsApp. Você pede a sua música, oferece pra quem você quiser e manda já o nome completo pra concorrer ao Super Kit da Tri, esse todo mundo quer. 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Esse copo é maravilhoso. Além do copo térmico musical, vem a camiseta marrom da Tri, é a mesma que nós usamos no dia do show do Tiaguinho. 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Edilaine, bom dia, tudo bem? Edilaine de Souza, tá no Jardim Castelo, em Santos, zona noroeste. Diz que tá preparando o almoço já, ei, coisa boa, capricha, viu, Edilaine? Ela quer ouvir Danilo e Davi, apaga, apaga, apaga. Edilaine, bom domingo pra você, pede que a Tri FM toca.
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3: Eu acho que você tem que mandar aquela mensagem. Mas manda o que tá no seu coração.
4: Porque se fosse eu falaria mais ou menos assim.
5: Ei, boa noite. Antes de te bloquear, eu só vim te dizer que a partir de hoje pode tocar o terror, fazer o que quiser fazer. A boca é sua, curte suas farras. Sinto mais nada. Não, apaga, apaga, apaga. Oi, boa noite.

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1: Boa tarde, meus amigos da 3FM. O seu Ferrugem está indo o Caiçara fazer um churrasco particular e ô, gostaria Ferrugem. De ouvir uma música.
0: Diga que música.
1: As mulheres falam que os homens são vagabundos.
0: Elas falam, é.
1: Um
0: elas
1: bom
0: falam.
1: Domingo a todos e a tria é só alegria.
0: Ô, Ferrugem, tá no Caiçara hoje, é, fazendo um churrascão aí? Eita! Ó, gente, o Ferrugem é um churrasqueiro de mão cheia. Se você vai fazer uma festa na sua casa, não quer ficar na churrasqueira? Chama o Ferrugem. Ele vai caprichar no churrasco, vai ficar bom demais. Eu garanto pra você que ele é um cara sensacional. Ô, Ferrugem, essas mulheres falam, mas... elas falam da boca pra fora, viu, Ferrugem? Um abração pra você, bom trabalho. Capricha aí, Ferrugem. Pede que a 3FM toca.

0: Nós não somos, né, Ferrugem? Ferrugem tá lá no Caiçara, hoje na Praia Grande, fazendo um churrascão e ouvindo a nossa tri. Ô, Ferrugem, Gustavo Lima falou, nós não somos, não. Mais uma!
1: Bom dia, Tri. Eu sou Maria Graciana Cadu Santos de Lima, de Praia Grande.
0: Bom dia, Graça.
1: Eu gostaria de ouvir Ciumeira com a Maria Mendonça e oferecer para todos os ouvintes.
0: Certo.
1: Eu sou sempre Tri, a número um.
0: Valeu, Graça. Um beijo para você.

Mercury FM, tá na trita na melhor, agora 11:18. Bom dia, Rock. Sou a Márcia de Vicente Carvalho. Ah, a Márcia de Vicente Carvalho em Guarujá, não é isso, Márcia? Bom dia pra você. Hoje não tem sol, mas a música do Jorge Mateus, Sol nos Olhos, é minha preferida. Toca pra mim. Bom domingo, eu sou o Tri. Ô, Márcia, obrigado pela mensagem, viu? Um beijo pra você, obrigado pelo carinho. Pede que a trita FM toca.

0: FM tá na trita na melhor, agora 11h21, bom dia! Vamos pro intervalo, já já volto com mais pedidos musicais. Nosso WhatsApp é 3219-1055. Você pede o seu som e oferece pra quem você quiser aqui na programação mais gostosa de todo o litoral. É a nossa Tri FM, porque tá na Tri, tá na melhor!
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0: Bom dia, tá na Tri, tá na melhor. Agora 11h25, quer pedir uma música? WhatsApp 3219-1055.
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0: Participa.
10: Bom dia, Rock. Bom dia a todos os ouvintes da Tri. Aqui é a Alessandra, falo do Quarentenário.
0: Oi, Vicente. Ale. Bom dia.
10: Gostaria de pedir a música do Panda, Eu Te Seguro.
0: Da hora.
10: Oferecer a todos que estão ouvindo.
0: Bora.
10: Especialmente pro meu marido, Manuel. Um beijo. Tô na Tri, tô na melhor. Eu sou Tri.
0: Alessandra, um beijo para você. Um abração no Manuel. Obrigado pelo carinho de vocês, viu? Obrigado pelo carinho sempre. A Alessandra pede, a Tri FM toca o Lalau.
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0: Senhor Jonathan Panda.

0: Confirme, hein?
1: Tri FM tá na trita na melhor, agora 11h28.
2: Bom dia, Tri. Aqui quem fala é Diana da Vila Margarida.
1: Bom dia.
2: Eu queria pedir qualquer uma do Tiaguinho.
1: Bora.
2: Valeu, Tri. Tá na trita na melhor.
1: Valeu, Ediana. Um beijo, bom dia pra você, bom domingo. Pede que a Tri FM toca.

FM tá na trita na melhor, agora 11 horas e 32 minutos. O Reginaldo, ele é de Campinas. Ele tá na boleia do caminhão aqui no porto, diz que veio trazer uma carga, daqui a pouco ele tá saindo fora. Vai pegar a estrada, né, Reginaldo? Um abração pra você, viu? Obrigado por escolher a nossa trita FM pra ouvir aí no seu caminhão, enquanto aguarda aí a carga, né? A descarga aí do seu caminhão, né? Obrigado, viu, pelo carinho. E pode levar a gente no aplicativo, viu, Reginaldo? Leva no aplicativo, baixa o aplicativo Tri FM aí. Você pode ouvir onde você estiver, tá bom? Aqui na Baixada, sintoniza na boleia do caminhão e fica ouvindo a gente. Se você tiver, vai pelo aplicativo. O Reginaldo, ele quer ouvir a Elis Justy. Ele diz que faz um tremendo sucesso no interior e faz, viu? Não é só no interior, não, viu, Reginaldo? A Elis, a filha do seu Osvaldo, oxi, canta que só e é um sucesso tremendo. E agora tá com essa nova música country aí, tá arrebentando nas paradas. Então o Reginaldo é de Campinas, quer ouvir Elis Justy. Ô Reginaldo, obrigado pelo carinho, boa viagem de volta.

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1: FM tá na trita, na melhor. Essa é a filha do seu Osvaldo, Elis Justin, Cowgirl.
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1: Aí, Elis, 11h35, agora tem mais uma participação.
2: Ô, 3FM, tá na trita, tá na melhor. E aí, Rock, domingo,
1: oi.
2: Hein? Menino não folga não, hein?
1: Não, não.
2: Dá folga pro Rock, meu.
1: Folga não.
2: Eita, penga. Ô, 3FM, pede aí, vou pedir uma música boa então, hein? Toca aí, nosso Luan Santana, escreve aí, beleza? Tá na tri, tá na melhor. Eu fui, bom domingo a todos, é o Júnior de Praia Grande.
1: Vou mandar esse áudio lá pro Val, viu, Júnior? Vou mandar pro Val pra ele me dar uma folga a mais. Valeu, Junião, um abraço pra você aí, obrigado pelo carinho sempre. O Júnior pede a Tri FM, toca!
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Tri FM tá na trita na melhor, esse aí é o Luan Rafael Santana, escreve aí. Agora 11:39, bom dia, mais uma participação. Quem participa agora é a Ellen, Ellen Cristina, bom dia pra você, Ellen Cristina. Obrigado pelo seu carinho e pela sua audiência, viu? Ela tá no Morro do Pacheco, aqui em Santos, ouvindo a nossa Tri FM e quer curtir Diego e Vitor Hugo, Beijei a Cura. Pede, Ellen Cristina, que a Tri FM toca.

0: Tri, FM tá na trita na melhor. Diego Vitor Hugo, beijei a cura. Faltam 17 minutos pro meio-dia. 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Linda camiseta, comemorando os 45 anos da Tri, bem black. Da hora, né? Já eu volto, fica aí! Agora faltam 16 minutos para o meio-dia. Pá, pá, pará.
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7: Bom dia, tá na trita, na melhor. Agora faltam 13 minutos para o meio-dia. Daqui a pouquinho tem o sorteio dos presentes do Super Kit. Pra quem será? E agora tem participação pelo nosso zap 3219-1055.
8: Oi, Tri, bom dia. Eu gostaria de pedir a música do Cara Metade, Convite de Casamento. Tá na trita, na melhor.
7: Oi, Débora, obrigado pelo carinho e pela sua companhia, viu? Pede que a TFM toca.
9: 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Pede aí.
7: Pede aí.
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E cantando com a Tri, né? Ô, mania que você tem de cantar com a gente? Eita! É o karaokê da Tri. Vavá no cara metade, convite de casamento. Tô casando, mas o grande amor da minha vida é você. Ah, meu Deus, meu Deus, meu Deus. Vamos lá. A Marlene de Brito. Bom, é o seguinte. A Marlene e vários outros ouvintes pediram a mesma música, tá? Então todos sintam-se atendidos já. Eu tô falando o nome da Marlene porque é a que abriu primeiro aqui no meu WhatsApp, mas vários pedidos, várias pessoas pediram a mesma música. Então eu vou atender todo mundo e junto com a Marlene aqui, tá certo? A Marlene é de São Vicente do Jockey e ela que ouviu Pedro Pecado. Então, vocês pedem, meus lindos e minhas lindas, a Tri FM.

0: mãe Nilce Vaz, meu papi Angel. E vamos que vamos, gente, porque tá na tri, tá na melhor.
1: Ô, Denis, um abração, um beijão pra todos aí. Obrigado pelo carinho. Mojimirim, conheço o Mojimirim? Olha, quem não conhece precisa visitar lá, viu? Tem o Bosque das Jabuticabeiras, lindo bosque, com umas jabuticabeiras lindas. Lá em Mojimirim, pra quem não sabe, tem até um bunker. Que em 1932, quando teve a Revolução, os soldados se refugiaram lá nesse bunker. E é aberto a exposição lá, viu? Tem o Horto Florestal, que é lindo. Tem a estação ferroviária da Mogiana, antiga Mogiana. E essa estação, o ponto forte dela é que ela recebeu a visita de Dom Pedro II, gente. Então tem tanta coisa legal em Mojimirim. Se você não conhece, vai lá conhecer. Eu trabalhei lá um tempo e é muito legal. A cidade é maravilhosa, viu? Ô, Denis, um abração pra você. Obrigado pelo carinho sempre, viu? Pede que a Tri FM toca. Pede aí.

0: Tri FM tá na trita, na melhor, meio dia em ponto, agora não temos mais tempo, não posso atender mais gente aqui, obrigado a todos pelo carinho e pelas participações, viu? Quem ganhou o super kit da Tri, que vem o copo térmico musical, vem a camiseta da Tri e um par de convites de cinema do Cine System lá do Litoral Plaza Shopping na Praia Grande, foi a Neide, Neide Godoy Fernandes!
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0: Ô Neide, parabéns! Neide Godoy Fernandes! Neide, você tem 2 dias úteis para passar aqui na Tri FM, aqui na João Pessoa 350, no centro de Santos, das 14h até as 15h30 com seu documento de identidade para pegar seus presentes, tá bom? Parabéns, Neide. Obrigado a todos que participaram. Eu tô indo nessa. Vem aí o Flávio Filho, deixando a sua tarde de domingo muito mais gostosa. Que você tem um domingão gostoso, maravilhoso, viu? Eu sou o Roque Vieira, tô indo embora e volto amanhã, 5 horas da manhã. Beijos e abraços. Tchau, gente!

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chegando, eu sou o Flavinho Filho, ao vivo, junto com você, até logo mais às 5. E que prazer ter você aí, curtindo a programação da Tri. Sejam todos muito bem-vindos, essa é a Tri FM, tá na Tri, tá na melhor. Ó,

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aliás, final de semana muito mais gostoso com a melhor trilha sonora feito todinho pra você. Claro, é aqui na Tri. Já mandou mensagem? Ah, já? Então,

Margarida, alô, Fábio! Lá na curva do S, na Praia Grande, também a turma tá lá, né? Deixa eu ver quem é a Marina. A Marina também tem o Josivan Martins. Oi, Josivan, um abração! Lá no Samaritá,

acompanhando a programação da Tri lá em São Vicente, no Jockey. Deixa eu ver quem mais aqui no Parque Bitaru. Chegou a mensagem agora aqui. Deixa eu ver. A Marlene, acabei de mandar um alô pra Marlene, ela mandou mais mensagem, tá certo, valeu. Quem tá com a gente aqui também é a Mônica Soares. Oi, Mônica, um beijão pra você, um ótimo domingo. A Maria Graciene, na Praia Grande, também acompanhando a nossa programação. Meu, não para de chegar mensagem, isso aqui tá uma loucura, eu tô levando um baile do Zap, eu tô levando um baile. Quem mais aqui? Lá da Casa de Material de Construção, bom dia. Mas cadê a Márcia? Oi, Márcia! A Érica...

0: Thelma tá chegando aqui no Estação Tri com a dupla Val Tomazini e o Toninho Motorista Feliz. Te acalma, te acalma.
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3: Tri FM, olha, o Te Acalma está no ar, Toninho.
4: Ô, garoto, bora ser feliz, Val?
3: Bora. Você que manda.
4: Simplesmente assim.
3: É piada feliz? Ou é charada agora?
4: Vamos de charada, né, Val?
3: Charada?
4: Vamos de piada,
3: tá
4: melhor,
3: bom, você
4: então.
3: Quem manda, piada.
4: Tá bom, não, é piada e charada agora.
3: Tá bom, beleza.
4: Então vamos pedir piada, né?
3: Qual?
4: O homem foi no médico, né? Aí chegou em casa, a mulher falou, e como é que foi no médico? Foi bem atendido? Foi sim, amor. Você falou dos seus problemas? Falou, não, de você ninguém perguntou, não. O médico nem perguntou de você.
3: Esse vai voltar no médico vai que voltar, vai apanhar, vai, isso vai, sim, vai, viu? Vai. Cuidado, hein? Cuidado. A gente volta a qualquer momento. Valei. Com mais piada ou charada.
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0: 71. Década de 70, hein? 1971. Mas aqui a gente vai ouvir essa música numa roupagem diferente, numa versão remix. Vamos relembrar aqui mais uma do Tim Maia. Não quero dinheiro, as grandes músicas do passado, de presente pra você. Vai lá!
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0: 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Tô esperando você. 13-3219-1055. Já já tamo de volta.
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2: Olá, estamos de volta. Um bom domingo pra você. Tá tudo bem por aí? Legal, eu sou o Flavinho Filho. Ao vivo, claro, com muito prazer. Neste domingo, dia 31 de maio. A gente segue por aqui comandando a programação da Tri até logo mais às 5. E claro, agradecendo imensamente o carinho de sempre em contar com a sua audiência. O fim de semana mais gostoso, sem dúvida nenhuma, é aqui na Tri. Tá na Tri, tá na melhor e continua.
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concorrendo ao sorteio do fone de ouvido Bluetooth. É um fone de ouvido bem bacana, sem fio, personalizado da Tri FM, e também um par de convites de cinema pro Cine System lá na Praia Grande, no Litoral Plaza Shopping. Aquele bom domingo, aquela boa tarde pra você, né? A Erika

0: Vicente. Oi, Ale! Quem tá com a gente aqui também? Deixa eu ver, a Débora Regina. Oi, Débora. O Thiago, motorista de aplicativo, também acompanhando aí a programação nesse domingão. Marcelo Reinaldo de Carvalho. Alô, Marcelo. Andréia, lá na curva do S, na Praia Grande. O meu querido Marcos Roberto também com a gente aqui. Quem mais? Quem mais? A Maria Letícia Barbosa. Oi, Maria Letícia, um beijo pra você. Meu, as mensagens não param de chegar. O Ricardo Fernando lá em Peruíbe. Alô, Ricardo. Na Oceã, em Praia Grande, a Eliana Bezerra. Oi, Eliana. Também com a gente aqui. Deixa eu ver. A Edna Maria. Oi, Edna, um beijo carinhoso pra você. Menina, um bom domingo também. Quanta gente. Muito obrigado mesmo. Ótimo domingo pra todo mundo. E você continua por aqui, curtindo a programação do Estação Tri. Já já, na volta do intervalo comercial, tem muito mais.
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0: 20 minutinhos para as duas. Bom domingo para você que tá aí acompanhando a programação da Tri. Vamos se divertir? Vem aí o Val Tomazini com o Toninho, motorista feliz para você no Estação Tri. Te acalma, te acalma.
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3: Tri FM, bora de...
4: Bora de charadinha, né, Val?
3: Vamos lá, Toninho.
4: Eu te pergunto o seguinte, por que o sal xingou o açúcar?
3: Porque o sal xingou o açúcar. Tava meio azedo, sei lá.
4: Ou seja, assim, na verdade, o sal xingou o açúcar.
3: O sal xingou o açúcar.
4: O que o açúcar respondeu?
3: Eu tô doce? Não sei.
4: Não, falou assim, nossa, que sal grosso. Entendeu aí ou não, Val?
3: É ruim, mas é boa.
4: É ruim, mas é boa. Nossa, que sal grosso.
3: Ai, a gente volta a qualquer momento na programação.
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contrariar. Domingo é o domingão mais gostoso. É aqui na Tri, tá na Tri, tá na melhor. Olha, todos vocês, o nosso muito obrigado pela participação. A turma que interagiu agora tá concorrendo ao sorteio daquele

0: participou com a gente, garantiu a inscrição, cruza os dedos, porque agora é hora do sorteio. Vamos lá!
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0: É, parabéns aqui ao Cícero Ferrari de Góis. Alô, Cícero! Grande abraço pra você, é o sortudo aqui no Domingão da Tri! Cícero Ferrari de Góis, se deu muito bem, foi o sorteado e tá levando de presente, então, fone de ouvido Bluetooth sem fio da Tri e o par de convites de cinema pro Cine System. Valeu a todos vocês, o nosso muito obrigado pela participação!
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0: Oi, a gente continua por aqui, né? Com o Domingão mais gostoso, feito especialmente pra você. Segura aí, rapidinho, um rápido intervalo comercial e a gente volta trazendo a nossa próxima atração. Sequência premiada na Tri. Você participando, escolhendo a sua música favorita e concorrendo a presente aqui na programação do 105,5. Até já!
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0: Vamos juntos, você e o Flavinho Filho, até logo mais às 5. E agora trazendo sequência premiada na Tri. Ó, que tal aquele kit bem bacana? Esse kit da Tri FM tem um copo térmico musical, ele vem com uma caixinha de som embutida. É chique, viu? Copo térmico musical, a camiseta exclusiva da Tri e também um par de convites de cinema pro Cine System. Esse é o presentão aqui na tarde desse domingo no Sequência Premiada. Vou apresentar para você 5 músicas e uma delas, eu tenho a certeza que é a sua favorita. Então você participa, escolhendo naquela que você mais gosta e sim a mais votada. Além de você ouvir de novo aqui na programação da Tri, você concorre a esse presente bem legal, tá bom? Então vamos lá! A música número 1, Guilherme Benuto com Luan Santana, Quarto 67. Arrependidaço, a música número 2 com o Ferrugem. Música número 3 com a Simone Mendes, Saudade Proibida. Medida Protetiva, a música número 4 com João Bosco e Vinícius e o embaixador Gustavo Lima. E a gente fecha aí, sequência premiada no Domingão da Tri com o Péricles, Quando a Gira Girou. E aí? Guilherme Benuto com Luan Santana, Ferrugem, Simone Mendes, João Bosco e Vinícius com o Gustavo Lima ou Péricles? Agora é você quem decide. Quem leva a melhor aqui na sequência premiada da Tri? Vai, 13-3219-1055 e tá no ar!
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0: Domingão na Tri, agora 2h14. Sequência premiada continua. Tô esperando você. Participe pelo nosso WhatsApp 13-3219-1055, escolhendo aí a sua música favorita. Valendo aquele kit bem legal da Tri, com o copo térmico. Tem também a camiseta exclusiva e um par de convites de cinema. Não fique de fora. 13-3219-1055. 2h15. Continua aqui no Domingão da Tri.
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0: teria chegado a lugar nenhum se não fosse vocês. 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

muito mais gostoso. Legal! Uma ótima tarde pra todo mundo que tá aí acompanhando a programação do 105,5. É hora do resultado. Alô, alô, Ana.

0: Tri, Ana Bianca Gouveia. Se deu bem, tá levando de presente o kit da Tri com o copo térmico musical. Copo térmico musical, a camiseta exclusiva da Tri e também o par de convites de cinema pro Cine System. Vamos conhecer a vencedora? Sequência premiada e a campeoníssima no Domingão. Com ela, Simone Mendes e a Saudade Proibida.
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0: É, tá na 30, na melhor, um ótimo domingo pra todo mundo que tá curtindo aí o 105,5. Agora faltam 20 minutinhos pras 3. 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
1: Vamos lá! Bom domingo pra todo mundo que tá aí acompanhando a programação da Tri. Tá tudo bem por aí? Vamos juntos, você e o Flavinho Filho, ao vivaço até logo mais às 5. E agora, muita música no seu rádio.

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música no seu rádio sem intervalo comercial. Hora extra aqui no Domingão da Tri. Tá na Tri, tá na melhor. Boa tarde pra você, um bom domingo. 3h24, vem aí, Bruno Mars.

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0: 36, hora extra continua. Vem aí, Bruno Diegues com a turma do Sorriso Maroto. 3:36 e continua por aqui.
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0: gosto de muita música no seu rádio sem intervalo comercial. Estranho de novo. Continue junto com a gente. Claro, continue junto com a gente. É um rápido intervalo comercial e a gente continua então com a melhor programação feita especialmente para você.
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3: Muito boa tarde pra você. Tá no ar a nossa próxima atração aqui no Domingão da Tri. É, hoje, dia 31 de maio. E por aqui é o Flavinho Filho, ao vivo, comandando aí a programação da Tri até logo mais às 5 da tarde. Agora trazendo aí o Top 5, né? O Top 5 Sertanejo. E a quinta posição vem com Traia Véia. Lembrança boa. Ótimo domingo pra você que escolheu aí o 105,5 da Tri. Afinal de contas, todo mundo sabe, tá na Tri, tá na melhor.
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0: 5 sertanejo, 4:16. É o final de semana muito mais gostoso e aqui na Tri, tá na Tri, tá na melhor. Já, já. Logo após o intervalo comercial, a gente continua com a melhor programação pra deixar o seu domingo ainda muito mais gostoso.
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maravilhoso. O meu muito obrigado pelo carinho da enorme audiência que você proporciona. Continue por aqui. Mano Didi tá chegando aí com as melhores do passado. Vem aí o Tri Retrô com aquelas músicas que marcaram uma época. Vale a pena, é uma melhor do que a outra. Bom, a todos vocês então, bom final de domingo aí mais uma vez, uma semana maravilhosa e amanhã aquele encontro marcado às 2 da tarde com a nossa Tarde da Tri, a tarde mais gostosa, feita todinha pra você. Valeu, pessoal, grande abraço a todos e até amanhã. Continue por aqui.

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0: Uma ótima tarde de domingo pra você que tá junto com a gente. Tá tudo bem por aí? Tá tudo certinho? Muito prazer. Eu sou Edilson Júnior do Didi. Vamos juntos até as 9 da noite aqui na Tri FM. E a partir de agora tá começando o Tri Retrô. Os grandes sucessos do passado de volta pro seu rádio. Uma hora com as músicas que fizeram e continuam fazendo história aqui na programação da Tri FM. Então dá um gás aí e confere junto com a gente, porque o Tri Retrô começou.
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0: Tri FM tá na Tri, tá melhor. Você tá conferindo aqui o Tri Retrô, os grandes sucessos do passado de volta pro seu rádio. Agora eu vou pra um rápido intervalo e já já depois do break tem mais.
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0: Tri FM tá na Tritra Melhor. Você tá conferindo aqui o Tri Retrô, os grandes sucessos do passado de volta pro seu rádio. Agora eu vou pra um rápido intervalo e já já depois do break tem mais.
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4: Oi, turminha, estamos de volta. Tudo bem por aí? Tudo certinho? Espero que sim. Muito prazer. Eu sou Edilson Júnior do Didi. Vamos juntos até as 9 da noite. E a partir de agora tá começando o Top 5 Sertanejo. As 5 músicas sertanejas mais pedidas até o momento pelo 3219-1055. Muito obrigado para você que participa junto com a gente, interagindo, pedindo o seu sertanejo favorito. Valeu pelo carinho, pela participação e pela audiência. E a gente já começa com a posição de número 5.
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0: Φίμη. 3FM tá na Tritra Melhor, finalizando aqui o Top 5 Sertanejo. As 5 músicas mais pedidas até o momento da nossa programação pelo 3219-1055. Muito obrigado para você que participa junto com a gente, interagindo, pedindo o seu sertanejo favorito. O Top 5 fica por aqui e volta a qualquer momento na nossa programação. Agora eu vou para um rápido intervalo e já já depois do break tem mais. Continue junto com a gente porque eu volto já.
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0: FM tá na Tri, tá melhor. Uma ótima noite de domingo pra todo mundo que tá junto com a gente aqui na Tri. Agora eu vou pra um rápido intervalo e já já depois do break tem sucesso internacional em destaque na nossa programação. Continue junto com a gente, porque você já sabe, tá na Tri, tá na melhor.
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0: Tri FM tá na Tritra Melhor, de volta com a melhor programação do seu rádio. E agora tem mais um sucesso internacional em destaque na nossa programação. Aumenta o volume aí e confira junto com a gente.
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0: melhor. Uma ótima noite de domingo pra todo mundo que tá junto com a gente. Agora eu vou pra um rápido intervalo e já já depois do break eu tô de volta com o Mega Tri. 2 horas só de música, sem intervalos comerciais. 120 minutos só com o melhor da nossa programação. Segura aí que eu volto já já.
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Boa noite, turminha, estamos de volta. Uma ótima noite de domingo pra todo mundo que tá junto com a gente. Muito prazer, eu sou Edilson Júnior do Didi. Vamos juntos até as 9 da noite aqui na Tri FM. Tá tudo bem por aí? Tá tudo certinho? Espero que sim. Seja bem-vindo, seja bem-vinda, porque a partir de agora tá no ar o Mega Tri. São 2 horas só de músicas sem intervalos comerciais, 120 minutos só com o melhor da nossa programação. Então vem conferir junto com a gente, porque o Mega Tri começou! 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

0: Trem FM tá na Tritra Melhor. Uma ótima noite de domingo pra você que tá junto com a gente. E por aqui, continua.
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0: eu acho que você tem que mandar aquela mensagem. 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

0: Tri FM tá na Tritra Melhor. Uma ótima noite de domingo pra você que tá junto com a gente. E por aqui, continua.
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4: Tri FM tá na Tritra melhor. Ponto final em mais uma edição do Mega Tri. Foram 2 horas só de música, sem intervalos comerciais. 120 minutos só com o melhor da nossa programação. Só aqui na rádio que mais toca músicas em todo o litoral. Valeu pelo carinho, valeu pela audiência. E eu também fico por aqui e volto no próximo sábado a partir das 5 da tarde. Muito obrigado para você que me acompanhou desde as 5, você que acompanhou só um pouquinho. De qualquer forma, valeu. Muito obrigado mesmo pelo carinho, muito obrigado pela audiência. Então, encontro marcado no próximo fim de semana, mais precisamente no próximo sábado às 5 da tarde. Que você tenha um ótimo fim de domingo, uma excelente semana. Fiquem todos com Deus e lembre-se, pensamento positivo, porque já deu tudo certo. Tchau, tchau!
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